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0: Mix agora 8h41, The Calling Wherever You Go.
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0: Tá curtindo? Dá pra melhorar o pede no zap? Aí é com você, peça sua música. Manda o seu áudio dizendo o seu nome, a cidade que você mora e o som que você quer aqui no nosso WhatsApp, 11 9 8340 8000.
2: Bom dia, Rádio Mix, Thiago de Ribeirão Preto. Tá com o Bob Marley pra nós aqui, valeu.
0: Ribeirão Preto, interior de São Paulo. As boas vibrações do reggae, né? O mestre Bob Marley, sempre bem-vindo. Ainda mais numa sexta-feira, às vezes

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0: Mix agora 9h25 é o Pearl Jam, Last Kiss.
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0: Mix agora 4 para as 10 e ao Detonautas vamos viver.
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0: peças foram 3 das mais pedidas por você em 2010. A qualquer momento tem mais.
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3: Mix agora meio-dia e 32, tá no

0: 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Mix e o som do One Republic, Need Your Love. Vamos lá, voltar pro passado. O ano é de 2003. Qual é, Marcelo?
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1: Mix agora 3:02, tá no ar mais uma edição aqui no Super Mix, 40 minutos de música sem nenhum intervalo, começando agora na sua sexta-feira. 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
1: Mix agora 3:37, encerrando aqui com Zara Larsson, Lush Life, 40 minutos de música sem nenhum intervalo dentro do Super Mix.
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0: Mix, agora 3 para as 4, esse é o Maneva, Banco de Areia. Já já, depois do intervalo, tem 3 músicas aqui que marcaram a história da Mix e você vai conhecer já já, segura.
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0: peças foram três das mais pedidas por você em 2004. 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

0: Mix agora 4h23, a Take On Me. E é hoje, o Rock in Rio começa no Rio de Janeiro e a cidade do rock já tá no clima do maior festival de música do país, né? E a gente já tem as primeiras informações, as novidades, tudo o que você precisa saber sobre essa edição do Rock in Rio 2026. Karina Andrade, conta tudo pra gente, quais são os destaques, o que que vem por aí no Rock in Rio, começando, Karina Andrade.
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2: Bom, e agora é oficial. Estamos abrindo os trabalhos por aqui, diretamente da Cidade do Rock. Primeiro dia de Rock in Rio 2026. E a gente já começa com tudo, hein? Vou adiantar a programação. No palco Sunset, tem show do Detonautas com o Biquíni. Tem Di Ferreiro. Tem Capital Inicial convidando Dado Villa-Lobos. Vai ser histórico. E no palco Mundo, vai ser pesado. A gente tem shows de Rise Against, The Hives, Foo Fighters, que inclusive encerram a noite. Daqui a pouquinho eu volto com mais novidades, porque a Mix é a rádio oficial do Rock in Rio 2026. Uau. Começou!
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0: Mix agora 4h35, Beyoncé Eagle.
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0: Mix agora 2 para as 5, Rolou Oasis com Wonderwall.
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0: Mix agora 5:03, está no ar mais uma edição aqui do Top Mix e as mais pedidas de hoje, as mais legais durante toda essa sexta-feira, a quarta posição, chegando com o Di Ferreiro e o Deixa Sonhar.
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1: Mix agora 5:10, vamos lá dar uma pausa aqui nas mais pedidas, voltar ao ano de 2007 para recordar um grande sucesso desse ano. Foi Rihanna e Jay-Z com Umbrella.
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1: Mix agora 5h20, BTS em música número 1 dentro do Top Mix nessa sexta.
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1: E a cantora Dua Lipa já está trabalhando no próximo álbum. Depois de curtir a lua de mel com o marido Kellen Turner, Dua Lipa postou nas redes sociais fotos do estúdio onde está gravando suas novas músicas. Segundo informações de um portal gringo, parece que o novo álbum da Dua Lipa deve sair no começo de 2027.

0: Illusion, né? Teve shows da cantora no Brasil no ano passado, enfim, fez muito sucesso. E agora, todo mundo aí por dentro das novidades da Dua Lipa no radiomixfm.com.br.
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0: se sonha demais, né? Rolou aqui o Bruno Mars, teve Skank, Alex Warren e a música Não Para Dar um Gás, volume aí.
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0: Oh, oh, oh, oh, Rock in Rio. Começou, Caco, Rock in Rio. Você tem noção disso? E a gente tá aqui. Por que que a gente... E por que que a gente tá aqui, Caco? Eu queria estar lá, entendeu?
2: Então, mas a gente tem que continuar aqui passando informações.
0: Não vou fazer o programa, não vou fazer. Vou levantar e vou embora.
2: Mas por que você não vai fazer o programa aqui?
0: Porque eu queria estar lá no Rock in Rio.
2: Mas a gente tem que fazer o nosso papel aqui de transmitir tudo o que tá acontecendo na cidade do rock pro Brasil inteiro. E aí a gente tem que estar aqui no estúdio, né?
0: Eu ouvi o quê? Transmitir?
2: Lógico.
0: E a gente não tá lá, né?
2: É, a gente não tá lá.
0: Mas se eu te disser que no estalo de dedo a gente vai pra lá?
2: Então, vamos testar?
0: Ah, mano, rádio, cara.
2: Então, posso?
0: Vai, vai, vai.
2: 3, 2, 1.
0: Uma guitarra. Detonautas?
2: Eu acho que é Detonautas.
0: Tá começando uma música.
2: Tá começando?
0: Tá até o som mono. Vou pegar o outro.
2: Vai pegar o outro?
0: Visão de... Olha, Detonautas no palco, Sunset.
2: Isso.
0: Nesse momento, galera, Brasil, Detonautas ao vivão no palco Sunset no Rock in Rio. E por que que eu tô fazendo esse sobe-som aqui enquanto a galera tá organizando? Porque tá rolando uma mega transmissão aqui na Mix do Rock in Rio. E a gente quer você aqui junto com a gente, porque hoje o programa vai ser muito especial. Sabe por quê, Caco?
2: Por quê?
0: Porque, ó, rock na veia.
2: É, rock
0: a total. Gente começa com Detonautas, né? Aliás, agora aqui dentro do programa, mas hoje a gente vai trazer aqui todas as bandas que ainda vão subir ao palco, demorou?
2: Fechado. Inclusive, eu já tô até com a lista aqui.
0: Ah, é? Você tem a lista? Você tem a lista? Vou subir o som, daqui a pouquinho a gente volta lá.
2: Ó, hoje, nada mais, nada menos, eu já vou começar pelo auge. Pode ser?
0: Pode.
2: No final, palco mundo, sabe quem fecha aquele? Todo mundo já sabe, né? Foo Fighters. E aí a gente tem as 9h20, Rise Against, que é uma das minhas bandas favoritas da vida. Aliás, não posso perder esse show. 7 horas temos The Hives e 4h40, que no caso já acabou. Inclusive, a gente tá vendo o show do The Hives agora, né? Tá acontecendo no Palco Mundo. Mas às 4h40 aconteceu o show da Nova Twins. E agora também no Palco Sunset a gente acabou de ouvir um trechinho de Detonautas com o Biquíni Cavadão também.
0: Cara, que demais, né? Eu amo festival, eu amo música e hoje o programa vai ser totalmente musical. Claro, especial Rock in Rio, porque tá rolando a transmissão, né? Inclusive, Caco, sabe o que eu tava pensando aqui? A gente não tá na cidade do rock, mas você sabe que a nossa equipe está, né?
2: Então, temos correspondentes.
0: Você já segue aí, mano, @ Rádio Mix FM Oficial, vai lá no nosso Instagram, mas aqui no Dial também, a gente tem o quê? Informação. A gente não tem imagens dela, da nossa jornalista, né, Karina Andrade, mas ela tá trazendo tudo direto do Rock in Rio. Vamos chamar a Karina?
2: Agora.
0: Pra fazer aquele passadão com a gente?
2: Bora.
0: Já de cara. Karina Andrade, boa noite, meu amor.
3: Salve, Caco.
0: Salve.
3: Karina Andrade por aqui, diretamente da sala de imprensa do Rock in Rio 2026. Eu arrumei um espacinho aqui, um cantinho pra vir rapidinho trocar uma ideia com vocês aí do Mix Tudo. É o seguinte, Rock in Rio começou hoje, primeiro dia de festival, temos muitas bandas, algumas já passaram pelo palco. Quem começou os trabalhos hoje no palco Sunset foi o Di Ferreiro. Ele fez um baita show, viu? Um show bem energético, onde ele incluiu ali sucessos do NX Zero, por exemplo.
0: Olha!
3: Alguns covers e músicas do trabalho solo dele. Aí, na sequência, a gente teve as meninas do Nova Twins, que é uma banda bem legal, faz um som de hardcore também bem pesado, tem um visual, inclusive, bem bacana. E a gente tem muito ainda pela frente. Nesse momento, quem tá no palco é o Detonautas convidando Biquíni. Olha
0: som,
3: só,
0: né?
3: Que incrível.
0: Da hora.
3: Chico Santa Cruz e Bruno Gouveia, vocalista do Biquíni Cavadão, estão dividindo os vocais. E aí é óbvio, vão rolar sucessos tanto do Detonautas quanto do Biquíni ao vivaço. Vai ser incrível. Está sendo incrível. Eu tô acompanhando aqui os trechos, tá? Tô aqui trancada na sala de imprensa nesse momento falando com vocês. Olha só. Depois tem Hot Milk, que é uma banda britânica de rock bem legal. Eu achei legal que assim que eles pisaram no Rio de Janeiro, a primeira coisa que eles fizeram, sabe o que foi? Isso mesmo, tirar uma foto com o Cristo Redentor. Ah. Como bom gringos.
0: Sim, com certeza.
3: Eles foram fazer turismo. Pois bem, depois a gente tem Rise Against, que é uma banda também de hardcore, bem pesada, bem legal no palco mundo. Temos ainda The Hives, eles que fazem um show incrível, um rock alternativo de primeiríssima qualidade e também é um show bem energético, tá? Você fala assim, meu Deus, os caras são 40 a mais, de onde eles têm tanta energia assim? Eu não sei. Enfim, a galera do rock nacional, né, tá muito bem representada porque tem show do Capital Inicial convidando Dado Villa-Lobos.
0: Uau.
3: Cantando ali músicas da Legião, músicas do Capital, músicas do Aborto Elétrico, enfim, toda aquela coisa, né, das três bandas de Brasília, né, vai ser incrível também. Vai ser um dia histórico, um show histórico, na minha opinião. E quem fecha o dia de hoje são eles, Foo Fighters, no Palco Mundo, por volta aí de 00h05. Foo Fighters dispensa apresentações, né, já tocaram outras vezes, muitas vezes, inclusive, no Brasil. E a banda liderada por Dave Grohl nunca deixa a desejar, né? O cara é um showman, ele interage muito com o público e a gente pode esperar sucessos como Everlong, Learn to Fly.
4: Caramba.
3: Enfim, várias músicas de sucesso do Foo Fighters, que se eu ficar aqui falando, eu vou ficar aqui até amanhã, tá? É isso. Começamos o Rock in Rio e você cola na Mix, porque aqui você fica sabendo de tudo.
4: Olha,
3: já, queridos.
4: Ai, eu queria estar aí com você. Um beijo, meu amor. Mas aqui a gente vai fazendo a transmissão. A Karina tá mandando muitos boletins diretos da Cidade do Rock. A gente também vai fazer sobe som aqui durante o programa. Mas, Caco, nesse clima de música, de festival, vamos lá. Vou fazer um passadão com você e com a nossa audiência já pra fazer o esquenta, tá? Assim como você e como eu, muita gente não vai na Cidade do Rock.
2: Sim.
4: Mas vai acompanhar pelo rádio, pela TV. E sabe que todo mundo também se interessa pelas redes sociais. Assim, em saber tudo que tá rolando lá. Sempre acontece muita coisa legal na Cidade do Rock, né? Então vamos fazer um negócio aqui hoje no programa pra gente convidar a nossa audiência pra gente resenhar sobre isso.
2: Então bora.
4: Alguns nomes, grandes nomes que vão passar pelo festival, tá? A gente falou aqui hoje de Foo Fighters.
2: Uhum.
4: Que mais? Você tem, ó, Calvin Harris, por exemplo, né? Avenged Sevenfold. Que mais? Sepultura. Cara, eu tô falando só alguns aqui, tá?
2: Você sabe que o Avenged Sevenfold, acho que deve ser a quinta vez que eles vêm pro Brasil. E o Mr. Shadows, né, que é o vocalista, ele passou por alguns problemas na garganta.
4: Olha isso, cara.
2: Imagine por quê, né? Porque não sei se você já ouviu a Avenged Sevenfold, você que tá ouvindo a gente aqui na Mix. É uma das maiores bandas de metal da atualidade.
4: Então, pesado.
2: É pesadaço.
4: Como
2: e
4: que eles conseguem cantar?
2: Então,
4: assim,
2: é uma técnica que eles chamam de gutural. Aquele que parece que é um monstro,
4: se
2: né?
4: Eles chamam, o Mix tudo vai começar!
2: E isso vem prejudicando a voz dele ao longo de vários anos, né? E ele teve que fazer, inclusive, uma pausa no Avenged Sevenfold na última turnê pra conseguir se recuperar e tá bem aqui no Rock in Rio de novo.
4: Boa. Tem mais, ó.
2: Tem mais?
4: A gente vai trazendo aqui alguns nomes. Assim, eu quero trazer os grandes, tá? Black Eyed Peas, né? Aí tá sinalizando aqui pra mim o Elton John. Claro que brasilidade aqui também a gente tem, né? Vamos falar de Gilberto Gil, que também vai se apresentar. Maroon 5.
2: Demi
4: Lovato, J Balvin. Gente, se tem um homem que eu acho bonito é o J Balvin. Vocês acreditam?
2: O J Balvin?
4: Eu acho o J Balvin
2: Mas
4: muito interessante.
2: Você acha o J Balvin mais bonito do que o Adam? Do Maroon 5?
4: Você
2: acha ele mais...
4: Eu acho o J Balvin perigoso.
2: Ele tem cara de latino, né?
4: Ele tem cara de latino. Ó, Pedro Sampaio também vai se apresentar. 21 Pilots, Halsey, Lola Young, Ivete Sangalo. Bom, eu trouxe aqui alguns dos nomes. O que eu queria saber da nossa audiência aqui agora é aquela pergunta braba e eu vou mandar também, inclusive, pra Karina Andrade, direto da imprensa. Karina Andrade, quero que você responda também, mande um áudio pra gente daqui a pouquinho. Qual será o nome dessa edição do Rock in Rio, na sua opinião? Valendo? Manda no arroba Mix Tudo na Mix e manda no meu, no giza.on, no arroba Caco Grandino. E por quê, né? A gente sabe que todo mundo gosta de festival, acompanha nas redes sociais, muita gente fica ali esperando pra assistir de casa, muita gente faz questão de atravessar o país pra colar na Cidade do Rock, porque não pode perder nenhum show, levantou a mão. Caco, qual pra você é?
2: Não, peraí, eu tenho que fazer um protesto.
4: Protesto?
2: Tenho que protestar. É o seguinte, cara, eu tô vendo aqui que o line-up de domingo agora, 6 de setembro, que é o dia do pop eletrônico, no palco Sunset, que é um palco extraordinário, inclusive o NX fez a última apresentação no Rock in Rio 2024 fechando o palco Sunset, mas teremos fechando o palco Sunset o Neo.
4: Ah, não, eu amo o Neo.
2: Então, pra mim ele tinha que ser palco mundo, cara.
4: Mano, por que ele não tá no palco mundo?
2: Ah, como assim?
4: Ah, eu vou pro Sunset então, deixa eu ver. Deixa eu ver como é que tá esse som aqui, ó. Ah, os meninos do Detonauta estão arrebentando lá e daqui a pouquinho a gente vai trazer mais momentos, porque isso aqui é só a abertura do programa. A gente não podia estar aqui tanto tempo falando, mas assim, hoje é dia de rock, a gente quer falar com vocês. Então fala aí, na sua opinião, de todos os artistas que a gente trouxe aqui, de tudo que você tá vendo nas redes sociais, em mais uma edição do Rock in Rio, que a gente sabe que é um festival tão esperado por tanta gente, não só no Brasil, como também no mundo, qual será o nome de 2026?
2: Vai Eu tenho demais. Meu palpite.
4: Qual é o seu... Não, depois você conta, cara. Não, vamos começar.
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4: A gente falou muito.

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1: Mix são 6h15, Avril Lavigne. Gente, eu tava aqui comentando com o Caco, com a Yas, com o pessoal da live sobre a minha experiência em 2022 fazendo uma cobertura com a Rádio Mix, né? Pela rede Mix de rádio direto da Cidade do Rock. O show da Avril Lavigne. Como eu fiquei triste. Não sei o que aconteceu, mas eu sei o que aconteceu.
2: Você tava com expectativa, não tava?
1: E agora, tava todo mundo. Era o show, só que ninguém tava entendendo por que a Avril Lavigne ia tocar no palco Sunset. Porque o público dela era muito assim, sabe, gigante. E o que que aconteceu?
2: O quê?
1: O som ficou até pequeno, porque era uma multidão num palco um pouco menor que o palco mundo pra conferir, né, o show da Avril Lavigne. Resumindo, eu acho que ela era uma artista de palco mundo. E aí, nesse assunto que a gente tá trazendo aqui hoje, pra você, Caco, como músico, né? Você falou de uma experiência com o NX, agora é uma curiosidade minha e eu tenho certeza que da audiência. O que que difere, hein, esses palcos? Por exemplo, o palco mundo, temos lá alguns artistas, mas muitos gigantes também tocam no palco Sunset e às vezes não comporta, e às vezes tem gente que não leva tanto público também pro mundo. É uma confusão, né?
2: Então, o palco Sunset, quando ele, há anos atrás, em edições anteriores, ele era realmente menor, tinha um pouco menos de estrutura, né? Mas ele foi ganhando cada vez mais projeção. Né?
1: Tá.
2: Cada vez artistas maiores começaram a tocar no palco Sunset. Então, basicamente, o que a gente vê hoje no palco Sunset de estrutura, ou seja, de parte de equipamento, o que a gente fala de PA, né? Que são as caixas de som, que faz com que a galera escute o que o artista tá tocando.
1: É isso.
2: É basicamente a mesma coisa que tem no palco mundo. O que difere hoje o Sunset do palco mundo é a posição do palco, mas cabe tanta gente quanto no palco mundo, e também ele é um pouco menor em tamanho.
1: Então...
2: assim, eu tô falando assim, na boca de o que a gente fala, boca de palco, né?
1: Boca
2: é aquela
1: de palco?
2: Frente.
1: Ah.
2: Ela é um pouco menor. Mas o que tem de estrutura é basicamente a mesma coisa em questão de equipamento e qualidade. Só que tem uma coisa que você comentou comigo com relação a Avril, falou, pô, o som não tava legal, a galera tava tendo que olhar...
1: Isso é 2022,
2: né? 2022. Eu acredito que, assim, você tem uma variedade muito grande de equipamentos e cada ano lançam equipamentos novos e mais modernos e tudo mais. Às vezes, era a equipe dela que não tava preparada para lidar com a situação. De repente, o técnico de PA que não tava preparado para a mesa que tava, tinha disponível.
1: Ah, tá.
2: Ou aconteceu alguma coisa ali na cena da mesa. Quando a gente fala cena da mesa, galera, hoje a mesa é digital. Então, o artista, ele passa o som. Então, a mesa, ela grava tudo o que aconteceu. Inclusive, que a gente fala de automações. Você já ouviu falar de automação?
1: Não, eu não entendo nada.
2: Tem um momento que a pessoa canta e aí sai um efeito na voz.
1: Ah.
2: Mas, pô, esse efeito ficou tão perfeito na música, tão encaixadinho, porque isso foi pré-programado nos ensaios, na produção e também na hora da passagem de som. E isso acontece de forma automática. Só que em alguns momentos, o técnico de PA, que é o técnico que faz o som pra galera, às vezes dá uma dormida no ponto, né?
1: Ah,
2: vamos combinar.
1: Não pode, PA.
2: Então...
1: Ops. Às vezes não funciona o PA.
2: E aí você fala, o PA às vezes também... Ih,
1: deixa
2: ficou
1: eu ver
2: estranho.
1: Se o PA do Chico Santa Cruz tá funcionando.
2: A sexta-feira não sai da gente,
1: não,
2: né?
1: Sai. Olha aqui, ó, vamos ver se o PA do Chico...
2: Vamos ver se
1: do
2: chegou,
1: Chico.
2: Se tá funcionando, vai.
1: Vamos ver.
2: Agora sim!
1: Tá muito bom o PA, vai.
2: Agora tá muito bom.
1: Vamos ouvir um pouquinho, isso aqui é direto da Cidade do Rock, galera.
2: Ó,
1: da aula do
2: Detonautas.
1: Vai, o quê? Tá muito bonito, a gente tá assistindo aqui também.
2: Tá lindo.
1: Chico Santa Cruz arrancou a camisa ou ele tá de regata?
2: Não, ele tá no shape, né? Ele pode tirar ali a camisa,
1: com
2: mostrar o peitoral.
1: Eu também tiraria. O quê, o Caco? Seus olhos. Tá até errado, gente.
2: Lararará, calma.
1: Mas
2: vai
1: hoje
2: chegar.
1: Tem muitas atrações, inclusive teremos uma banda que vai se apresentar no Rock in Rio com a gente aqui, já, ao vivo. Então você pode conferir no youtube.com/mixtudonamix imagens. Inclusive já comandar aqui junto com a gente, né, os bastidores de tudo isso, né?
2: Exatamente.
1: Bom, o PA do Chico tá ok, não é?
2: Tá chegando bonito, hein?
1: Ó.
2: Você.
1: Tá falando comigo. Certos, mas
2: essa é aquela hora que o vocalista, ele larga o microfone pra galera e deixa rolar.
1: Mas, Caco, sua parte técnica, vai. A automação, o PA do Chico, tá tudo certo?
2: Tá tudo certo. Tá tudo certo. Isso que a gente tá ouvindo aqui, na verdade, não é o PA. A gente chama de PGM.
1: Esse é o PGM, porque o PA é só lá, né?
2: O PA é só lá. O que a gente tá escutando é uma transmissão direta pra gente aqui no
1: Rádio Mix. Eu entendi tudo. PGM é a distância. PA é presencial.
0: É. 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

0: 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Hoje é dia de rock, bebê, mas é dia também de É da Sua Conta, essa parceria da Mix com o banco PicPay. Aqui a gente fala sobre a vida financeira, sobre dicas para empreender, dicas para você também investir melhor o seu dinheiro. Tem muita gente que quer muito melhorar de vida, mas não faz o básico. E aí a Fabi sempre entra em cena e fala assim: deixa comigo, que de segunda a sexta eu tô aqui pra ajudar esse Brasil. Fabizinha, meu amor, boa noite. Você também não foi pro Rock in Rio, né? Você tá em casa?
1: Não.
0: Tá trabalhando?
1: Trabalhando.
0: Ah, tá bom, a gente acompanha na Mix.
1: Exatamente. Hoje tem várias maneiras, né, de acompanhar os shows. E aí é legal que dá pra você assistir vários.
0: Nossa,
1: shows,
0: né? Sentado,
1: às vezes. Se eu ficar lá, né? Eu vou ficar em um pensando que eu tô perdendo o outro. Então,
0: agora,
1: em casa, pelo menos, a gente consegue ver tudo. Ô, Giza, mas
0: Oi.
1: Assim, ó, eu vou falar de outra coisa. A gente sempre fala de melhorar de vida, ganhar um dinheirinho. Vou falar, vou te perguntar uma coisa.
0: Você vai me perguntar, hoje é o contrário.
1: Vou te perguntar.
0: Nossa, então vamos, eu adoro isso, hein?
1: Quando o pessoal aí da rádio, ou então de algum outro grupo, resolve fazer um bolão de Mega Sena, ou então de outra loteria, você fica de fora ou você participa?
0: Eu só fico de fora quando me convidam. Porque se me convidar, eu vou. Porque eu acho triste pensar que só eu vou trabalhar na segunda-feira caso ganhe, sabia? Mas
1: menina,
0: e você, Fabi?
1: Já pensou nisso? Eu morro de medo dessa coisa de bolão, que você não entra e aí, de repente, você é a única que ficou pobre e
0: então
1: ficou rico.
0: Exato,
1: já
0: cara.
1: Já aconteceu isso, viu? Parece que aconteceu com uma aposta de Santos e só uma pessoa ficou lá, continuou trabalhando, o resto ficou tudo milionário.
0: Nossa,
1: então eu sempre participo para não arriscar, né? Aliás, Giza, tem muitos tipos de apostadores, né? Tem aqueles que fazem questão de escolher aí os números com base em várias análises, estatística, aquelas análises de quais são os mais sorteados, os menos sorteados. Tem gente que vai sempre no mesmo número, vai jogar a vida inteira o mesmo número, né? Com a fé que um dia vai sair. Tem gente que pede aquela surpresinha, que é um jogo que é feito de forma solicitada ali pelo próprio sistema da Caixa, né? O fato é que, além do sonho de ficar rico, né, essa coisa de tentar a sorte também é um ritual aí muito... que já faz parte, é um ritual social da vida de muitos brasileiros, né?
0: Não, sem dúvida. Agora, Fabi, eu posso ser muito sincera com você, que é a nossa audiência? Olha, eu tenho muita vontade de ganhar, óbvio, como todo brasileiro. Só que, por exemplo, meu pai, ele sempre vai lá fazer a fezinha dele, ele vai até lá, encara as filas, né? Porque a galera mais velha tem mais paciência. E eu não vou negar pra você não, Fabi. Muitas vezes eu não participei de bolão, principalmente esses gigantes, porque às vezes ficava pra, tipo, Giza, vai lá, faz o jogo. Ou então, Giza, tem que fazer isso, tem que fazer aquilo. E eu tô de boa com fila. Então, muitas vezes eu não aposto porque eu não tenho mais essa paciência, né? Porque tem que ir lá. Às vezes, não tô afim, Fabi.
1: Pois é, né? Então a gente sonha em ganhar, mas a gente não joga, né?
0: Mas é que é complicado então... hoje pegar a fila. A gente já pega a fila pra tanta coisa, né?
1: Pois é. Então agora é possível registrar, eu trouxe essa novidade aqui. É possível registrar o palpite pelo celular sem precisar enfrentar a fila, tá? O app do PicPay tem uma aba chamada Loterias, onde ficam lá disponíveis todas as loterias oficiais do Brasil e outros tipos de jogos. Tem, inclusive, também botões virtuais. Dá para você entrar lá e comprar uma cota, né, desses bolões. E para quem gosta de escolher os números, né, fazer aquela coisa tradicional, tem lá um painel para você ir clicando e escolher, fazer o seu jogo. Tudo de forma clara, segura e sem taxas, que é o melhor, né? Ou seja, o valor que você vai pagar é o mesmo que você pagaria lá na lotérica. Então você não precisa mais ficar na fila.
0: Sem sair de casa, pelo aplicativo.
1: Lógico.
0: Usando todo aquele momento da fé que vem, porque assim, às vezes vem aqueles números na cabeça, às vezes numa fila você tá com tanta raiva que você não consegue nem meditar nos números. Então quer dizer que da minha casa agora eu posso fazer aquela oração, me concentrar, escolher os números e jogar através do aplicativo PicPay. Ai, não acredito, Fabi, agora é o meu momento, hein? Agora eu vou ficar rica. Inclusive, Fabi, deixa eu tirar uma dúvida com você, já que você trouxe essa dica. Agora vai ter, não vai ter? Sorteio da Lotofácil, se eu não me engano, da Independência?
1: Isso.
0: Setembro,
1: dia
0: 15, né?
1: É, 15 de setembro. E o prêmio estimado é de 300 milhões de reais.
0: Meu Deus.
1: Dá pra dar uma mudada aí na vida.
0: 300 milhões? Nossa, Independência ou morte? Eu vou conseguir. Brasil, dia 15 de setembro. Então todo mundo participando, tá? Da Lotofácil. 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
1: 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Agora, a gente sempre lembra que é divertido, né, fazer essa fezinha,
0: É.
1: sonhar com o prêmio, mas a gente tem que ter muita responsabilidade também, né, Gisa?
0: Exatamente, por isso, cara, ó, eu vou te passar os seis números agora. Presta atenção, hein? Pra depois falar que eu não avisei. Ó, joga aí, ó. 03, 07, que é o dia da independência, 15, que é o dia do sorteio, 24, que é o número que eu gosto, não preciso explicar o porquê. 52. Existe 69, Fabi? Eu acho que sim,
1: Olha,
0: tá zoando.
1: eu acho que existe.
0: Então pronto, tchau, família, até segunda!
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1: Mixou 638, Adele, Rolling the Deep. Caco, vamos comigo, vem cá, pega na minha mão rapidão. Pera, então, vamos dar um pulo, vamos dar um pulo.
0: Vamos ali, lá, vamos lá.
1: Ali,
0: vamos
1: peraí,
0: lá.
1: Calma, no Rock in Rio. Deixa eu ver o que tá rolando no palco, peraí. Detonautas.
0: Detonautas.
1: Ó, bem.
0: Clássica, né?
1: Nossa, gente, o Rock in Rio.

0: vem até a gente. Imagina, Caco, essa banda aqui, ó. Nocturnal. Não, sente a vibe desse som, vai.
1: Aumenta.
0: Isso é rock and roll, cara. Vai. Nocturnal Band, conhece?
1: Opa.
0: Agora me fala uma coisa, você conhece Fernando Quezada e o Thiago?
1: Com certeza. Inclusive o Fernando tava aqui há um tempo atrás, né? Mas eu acho que ele resolveu aparecer de novo, de repente.
0: Fernando.
2: Oi. Tá aqui mesmo. Tava um tempo atrás aqui.
0: Gente, cara, a gente tá muito triste de estar no Rock in Rio, mas vocês estarão lá, né?
2: Sim, eu estava com saudade de vir aqui de novo, então não podia deixar de ir em outro lugar, a não ser aqui antes do Rock in Rio. Não,
0: pelo amor de Deus. E você, Thiago?
3: E aí, galera? Muito obrigado por nos receber. Eu tô aqui, mas o corpo, o espírito tá na estrada. A gente tá vindo de vários shows e gravações e tal. Cansado, mas empolgado ao mesmo tempo. É um estado muito interessante de se estar.
0: Mas olha que legal, né? Muitos shows, agenda lotada, Rock in Rio nessa edição. Mais uma vez, né, Caco? Pela quarta vez, a banda no Rock in Rio, né? No
2: quarta vez. Quarta vez no Rock in Rio.
1: Que dessa vez, querida, eles falaram, bom, já que é a quarta vez, a gente vai trazer, tipo, aquela carta na manga. Uh-huh. Aquele super trunfo pra dar aquela apimentada. Só que eu vou deixar pra vocês apresentarem e trazer a novidade pra todo mundo que tava escutando vocês aqui no Brasil inteiro, cara.
0: Tem a ver com... esse som. Esse que a gente acabou de ouvir tem a ver com esse som.
2: É isso mesmo.
0: Internacional, Caco, não tem inglês pra isso. E aí?
1: Não, mas você tem inglês sim, querido. Aumenta um pouquinho.
0: Sobe o som. E a gente vai tocar essas duas músicas na íntegra pra já esquentando a galera. Hein?
2: Olha só.
0: Pois é, gente. Não somente com a gente aqui nos estúdios, né? O Quezado, o Thiago, como também eu vou deixar vocês apresentarem esse ícone. Ele tá me olhando, ele não tá entendendo nada do que eu tô falando. E isso é muito da hora, porque não sou só eu que não entendo o que ele fala.
2: É isso mesmo. Mas...
0: Hi, how are you? Welcome to Radio Mix FM, Russell!
4: Thanks for having me. This is great. Love the energy.
2: É isso aí.
0: Então
2: quem está aqui,
3: The one and only.
2: O Russell Allen, vocalista do Symphony X, né, uma das maiores bandas de prog metal do mundo inteiro, considerado uma das grandes vozes do heavy metal. Sou fãzaço dele, muito feliz. Russell, you're very welcome here.
4: I feel very welcome here. Thank you for having me. This is great.
1: Muito legal. Agora, Fernando, eu queria que você perguntasse, o Russell já veio pra cá com o Symphony X algumas vezes, certo? Mas nesse momento em especial, eu queria que você perguntasse pro Russell qual que é a impressão dele... O sentimento dele de estar no Rock in Rio e fazendo uma participação com uma banda que vocês são tão próximos assim.
2: Yeah, Russell, how you feel being here in Brazil right now and doing this featuring with us again in all this story?
4: Oh, it feels great. It's good to be back here with you guys. I've known these guys for a really long time, so it's like old friends, you know, hanging out. But they still seem to surprise me, you know, with food and other things, and so you know, I'm very full at the moment. Love being here. Love the people.
3: Foco
4: you guys
3: de
4: are
3: chow.
4: Great. Yeah, foco de chow.
0: Yeah.
4: I can't get enough.
1: Okay.
2: Então ele falou que tá, né, tá muito feliz de estar aqui de novo, já esteve aqui várias vezes aqui no Brasil com a gente. Falou que a gente sempre surpreende ele, a gente tenta mesmo, sempre levar num restaurante diferente. Não tem gastronomia melhor que a brasileira.
1: Não tem.
2: Na verdade, não tem nada melhor do que aqui em vários aspectos, né? Então a gente tenta sempre levar ele em vários lugares aqui brasileiros.
0: Ele tá super feliz, né? Mas Quezada, eu vou fazer uma pergunta pra você, mas a gente depois do intervalo volta com essa resposta pra galera do Dial também ouvir, tá? A gente falou de vocês, né, no Nocturnal Band, 4 vezes no Rock in Rio agora nessa edição. Russell, é a primeira?
2: Primeira.
0: E a gente vai falar sobre isso já, fica aí.
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0: Estamos de volta em clima de rock and roll, clima de Rock in Rio. A gente apresentou aqui, né, as duas bandas, aliás, a banda, né, Nocturnal Band, que vai se apresentar mais uma vez no Rock in Rio. A gente tá aqui com o Quezado, com o Thiago e com o convidado praticamente da banda, que na verdade não é bem isso, né? Serão praticamente dois shows lá, né? Russell junto com vocês, é isso?
2: Isso, exatamente. É um show featuring, né? A gente começa aí contando um pouco da nossa história, né, do Xamã, do Noturno. E a gente passa por uma história cheia de clássicos do rock. Na verdade, é um show temático com vozes que já nos deixaram, né?
0: Uau!
2: Então a gente vai fazer...
0: aqui,
2: que... Isso, a gente vai ter também Dio, vai ter Ozzy, vai ter Queen. A gente vai ter várias homenagens a essas bandas.
3: Eu gosto do Fernando. O Fernando é bom em spoiler, né, cara?
0: Ele contou tudo, né?
4: Mas é que aqui é o lugar para spoiler.
3: É o lugar para spoiler.
2: Exato.
3: Mas tem uma surpresa que a gente vai contar, que vocês vão ter que... ouvi.
2: Nem
3: lá.
2: Eu sei, então.
0: Ah, qualquer. Vai descobrir, mas assim, a primeira. Ó, gente, não é a primeira vez que o Russell Allen toca com a banda, né, Caco? Muito pelo contrário, né? Eles já são parceiros, fiquei sabendo aqui, cara, que o Quezado era fã do cara. Primeira vez que ele chegou nos Estados Unidos, né? Pra fazer
2: isso
0: uma
2: mesmo.
0: Visita. O Russell chegou lá já com o avental preparando ali um churrasco pra ele. Ó, que cara da hora. E esse cara tá aqui no estúdio. Falou pra mim que vai experimentar pão de queijo, se não experimentou ainda. E olha que coisa doida. Já tocaram muito, ele era fã, mas agora no Rock in Rio é a primeira vez do Russell, cara.
4: Primeira vez do Russell. E aí, como é que o Russell tá se sentindo agora de vir pela primeira vez e ainda com uma banda que é super amiga?
2: How you are feeling to be first time in Rock in Rio? What do you think about Rock in Rio?
5: I'm so excited to do this. You have no idea. It's a legendary rock festival and
0: yes.
5: It's just taken me 100 years to get to the point where I get to do it, thanks to these guys. So, you know, so I can't wait. It's going to be a lot of fun. We're going to honor the great vocalists that have left us. So it's my little tribute to my heroes. Mm-hmm. And these guys are helping me out with that.
2: And you're going to sing a song, very special song. So it's
5: yes.
2: going to be nice. Ele falou então que, né, tá muito honrado de estar no Rock in Rio. É um festival lendário, né? E é legal que ele é um festival conhecido no mundo inteiro, né? E... demorou um pouquinho, mas ele chegou junto com a gente aqui agora, né? E é um show, né, em homenagem às grandes vozes do heavy metal que nos deixaram.
4: E eu tenho mais uma pergunta. Eu tô sabendo que o Russell também vai fazer uma turnê acústica aqui no Brasil. Conta
2: isso.
4: Um pouquinho, pergunta pra ele, que ele que a gente contasse um pouquinho,
0: e
4: né, pra galera que tá escutando.
0: É.
2: Yeah, exatamente. Russ, tell a little bit about the acoustic show that we are doing here now about...
5: Oh, but what about the show?
2: Yeah, what about the songs and everything about the acoustic?
5: Right, right. The acoustic show is a collection of songs that that inspired me growing up as a kid, you know, being in a musical family. Some are folk, some are country, some are blues,
0: wow.
5: Some are rock songs. And of course, the songs that I recorded in my career, a couple of them acoustically. So it's just a little journey through my influences and the inspirations. So it's surprising how many people know some of these songs, right?
3: Hey, I'm sorry
5: surprised.
3: To say that. Sorry, but singing, you're amazing, but talking, what a sexy voice.
0: Sexy voice.
4: O Thiago, ele além de ser fã do vocalista, tá fã da voz dele. Falou que voz sexy, cara.
0: Sobre a Deus. Que ele falou, que
2: é, não, muito
5: legal. I'm very happy that I'm sitting here.
0: Você ele com esse mesmo...
5: isso aí, vou falar assim.
2: Não, mas ele, o acústico que a gente montou é um acústico sobre... Mas sobre a vida dele, né? Ele cresceu dentro do country music, dentro do pop music. O pai dele era um compositor de country music.
0: Que demais.
2: Então é diferente do que os metaleiros, roqueiros estão acostumados a ver, né? Tem desde Supertramp, Queen, Beatles, tem Jim Croce, que é um artista country, né? Americano. Então tem muita coisa legal, assim, que conta um pouco da história dele, de como ele cresceu. Né? Muitas surpresas no show acústico.
4: Pô, eu acho isso também muito legal, Gi, porque assim, o... muito pouca gente sabe a nossa formação enquanto músicos, né? Pô,
0: uh-huh.
4: O que que o Fernando, o que que o Thiago, o que que o Russell escutaram, né? Pra chegar uh-huh. nesse nível, porque eu acho que a gente é um catadão de referências que a gente faz a nossa equação e transforma aquilo em algo original.
2: Exato.
4: E aí quando o Russell veio com uma proposta de literalmente mostrar, fala, galera, eu não sou basicamente só do metal, né? Ele vem do folk, ele vem do country também. Isso é muito interessante.
0: Vibe, né? E é muito doido a gente falar disso mesmo, isso que o Caco falou, porque, cara, ele é uma das maiores vozes do heavy metal, aí de repente, olha, que delicadeza.
4: Suavidade, né?
0: Heavy metal voz,
2: é isso mesmo,
0: assim,
2: é? É isso mesmo, é isso mesmo.
0: Isso é muito doido.
2: É a versatilidade, né, das
4: versatilidade.
2: Vozes, é muito
0: arte,
2: legal.
0: Né,
4: agora eu quero saber uma coisa, já existe um feat do Russell com o Noturno pra galera escutar? Já tem alguma música disponível?
2: Já, sim, a gente fez uma música, que inclusive é uma das músicas mais escutadas da Noturno, né?
0: Uhum.
2: Que é a música Nocturnal Human Side, é uma música bem legal.
3: Foi a primeira.
2: Foi a primeira nossa junto, a gente gravou um clipe lá nos Estados Unidos, né, pertinho da casa dele ali, a gente gravou um clipe muito legal, então quem não escutou, pode escutar, que é muito boa.
0: Agora, falando em escutar, vamos sentir um pouquinho de Nocturnal que vai rolar no Rock in Rio?
2: Bora.
0: Essa versão que vocês fizeram aqui de O Tempo Não Para, do Cazuza?
2: Bora.
0: Ela vai. Ela, essa
2: quem
0: música
2: que participa?
0: É
2: isso aí, pô.
0: Quem participa? Lá, lá,
3: meu
0: lá no
3: querido,
0: Rock in Rio.
3: A gente, olha, vou te falar uma coisa: que se tem uma coisa que eu me orgulho, é da nossa sorte de ter grandes nomes com a gente. E nesse caso aí foi nada mais nada menos que Ney Matogrosso cantando com o Nocturnal a música do grande Cazuza.
0: O tempo?
3: Não, pá.
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0: aconteceu uma parada muito louca, que a música simplesmente saiu da boca aqui, ó. É raro, mas acontece muito. Mas enfim, um pouquinho da versão aqui de O Tempo Não Para, com essa banda Nocturnal, né? Que vai se apresentar no Rock in Rio. Tudo bem, é bom que a galera vai ter que conferir lá na íntegra. Agora, a gente tava aqui falando na live, galera, enquanto tava tocando aqui um trecho da música, sobre como vai ser esse show, porque serão vários artistas no mesmo palco, dividindo, né? Então, vai entrar no Nocturnal, né? Você tava contando na live, você pode contar aqui, Kizar.
1: Isso, então a gente vai começar o show com a formação atual da Nocturnal, uhum, né? É, depois a gente entra com... Eu faço participação de algumas músicas da Nocturnal na outra formação, e depois o Russell Allen entra pra gente fazer esse show temático aí. Inclusive, eu falei que vai rolar até Alice in Chains.
0: Nossa,
1: né,
0: então, que história é essa? Vocês vão fazer tudo mesmo, esse som vai ser muito
1: demais.
0: Louco, Caco.
1: Vai ser muito legal.
2: Não posso perguntar.
0: Claro que pode.
2: Não, mas não pode.
0: Não, você pode.
2: Mas é que eu ia acabar com a surpresa.
0: Ah, olha,
2: que eu falei que eu sou fã de Alice in Chains, né?
0: Ah,
2: aí perguntar
0: tocar,
2: a música, né? Mas aí perde, não dá, né?
0: Ó, cara,
2: vamos
0: do
2: deixar guardar.
0: O Thiago
2: já falou, fechou a cara e falou não. Chega. Pergunta assim e deixa a galera vê lá ao vivo, entendeu?
0: A gente tocou aqui um trechinho, então, né? De O Tempo Não Para.
1: Ok.
0: Né? A música saiu aqui, então vamos respeitar, porque isso a galera vai ouvir lá na íntegra junto com vocês. Aqui nessa versão tem Ney Matogrosso.
3: Sim.
0: Lá terá a cara dele, mano.
3: Bom, a gente tem um pouco de tudo, a gente vai fazer muita coisa legal, mas em volta de vocalistas que amamos e que contribuíram pra estarmos aqui nesse momento, e sim, terá sim.
0: Uau, consegui! Informação dele.
2: Agora posso chegar um pouquinho nos bastidores de um festival?
0: Claro, vamos lá.
2: Ó, vocês estão preparados pra dar spoiler? O Russell também, hein?
3: O Fernando tá.
2: É o seguinte, a galera perguntou algumas, como é que funciona, né? Num festival, tem o palco Sunset, tem o palco Mundo, por que que tem essa diferença e tal? E eu contei umas paradas que acontecem. E acontece, uhum, que o headliner fala, vai usar isso, vai usar aquilo, aqui o PA vai até tanto e tal, e beleza, né? Qual foi a situação mais bizarra que vocês já passaram num festival? Se ele falar assim, não precisa falar o festival, não precisa falar a banda, mas, cara, em determinado lugar aconteceu isso. Tipo assim, cara, você vai usar dois canais da mesa e se vira aí.
1: Você tem essa história?
3: De colocar em roubada?
2: É.
3: Cara,
2: que festival, às vezes, a gente acaba caindo numa roubada, né?
1: Eu tenho uma rápida. A gente fez uma turnê com o Deep Purple, abrindo pro Deep Purple.
3: Ah, com o Xamã, né? Como é que foi mesmo?
1: Essa aí foi dose. Aqui, qualquer atraso da banda, né? A gente viu o atraso deles acontecendo, eles falavam assim, eles atrasaram, então vocês têm 5 minutos a menos. Ah, atrasaram mais um pouco, vocês têm não sei quantos minutos a menos.
0: Nossa.
1: Então a gente ficava torcendo pra ninguém atrasar, né? Mas não era a gente tava lá quietinho lá.
0: Mas foi... ó,
2: essa é nova. Essa é muito boa. Eu falo assim, cara, eu posso atrasar o quanto eu quiser, o meu show vai durar o mesmo, o que vai acontecer, eu vou comendo o show da banda de abertura. Que música!
0: É,
1: uma solução
0: disso,
1: simples.
0: Né?
2: E aí você vai cortar a cena, vamos combinar? Vou falar a real.
3: Cara.
0: Ó, mas são regras que nós, meros mortais, né, que a gente já tá ali só curtindo o show.
2: Posso falar? Por que que... Você me corri se eu estiver errado. Ah, atrasou, mas... Ah, ele tava trocando de meia, porque ele toca de meia amarela e ele tava de meia preta.
3: Mas era meio isso mesmo.
2: É tipo isso, cara. O cara começa a atrasar, dá aquela instigada. Aliás, eu queria saber do Russell, se ele já viu alguma situação dessas, assim, acontecendo, tipo, falar, pô, peraí, cara, como assim?
1: Essa eu não vou saber falar inglês, não, essa pergunta.
3: Tell us some weird story from backstage or concerts that happened to you that was, like, fucked up.
4: Oh, well, I mean... I've got a million of them, but one that comes to mind was the night I had first met Ronnie James Dio.
0: Oh, wow.
4: And it was his birthday, and so we were invited to go, the Symphony X guys, we were invited to go meet him and the band. 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And Ronnie just looked at it, looked back at me and goes, so anyway, and like that, like, you know, just like never miss the beat. Like this is just normal. And I looked at my drummer, Jason Rulo from Symphony X. I'm like, did you see that? And he was like, yes, I did. And so we didn't want to laugh because it was freaking hilarious, but we didn't want to be rude. We didn't know them, but it seemed like that was the normal. That was one of the things that always stuck out in my mind.
3: Cara, ele tava uma vez com o Dio, eles iam abrir pro Dio com o Symphony X, e aí eles foram convidados pra sentar com o Dio, conversar um pouquinho com ele, E quando eles estavam conversando, o Jill e o Russ estavam num momento super profundo, falando sobre, é, sobre vozes e sobre tudo mais. E tinha o guitarrista deles, estava tentando entrar no banheiro e batendo na porta, até que ele bateu tão forte que a porta caiu, ele caiu junto. E o Jill olhou pro lado, e todo mundo ficou assustadíssimo, e o Jill olhou pro lado com uma cara de como se nada tivesse acontecendo e voltou, não perdeu nem aonde ele tinha parado de falar e continuou falando como se nada tivesse acontecido. Isso mostra o quanto nós músicos, seja do micro ao macro, a gente tá acostumado com doideiras acontecendo. Ai, e é só mais alguma coisa.
0: Não tem como ir pro palco, né, gente? Infelizmente o programa tá chegando ao fim, mas eu queria muito, muito, muito, antes de encerrar esse programa, né, óbvio que a gente vai fazer o convite, né, pra galera conferir esse show na íntegra na Cidade do Rock, né? A gente tá falando aqui de Nocturnal e também de Russell Allen. A gente tocou um trechinho aqui, de Tempo Não Para, uma versão inclusive que vocês vão levar também pra Cidade do Rock, mas na live a gente falou sobre a composição dessa música aqui do Russell, pra filha dele, né? Eu queria tocar um pedacinho, porque é muito da hora a história, eu queria que ele contasse pra galera do ar aqui.
1: Legal.
0: Eu sei que ele contou pra live, mas
1: legal.
0: O que inspirou
1: é uma história
0: ele
1: muito legal.
0: É, contar a história que, dessa música que ele fez pra filha antes da gente encerrar o programa.
1: We are finishing the program, so can you tell about the story of this song now on air?
4: Yeah. Sure. I started writing this song years ago when my daughter was very young. And she had come home from school one day and was just asking, Dad, why don't the kids play with me? I don't know what I'm supposed to do. And that just broke me, you know. So I started putting this song together. It just kind of came to me. And I just wanted to give her a voice, you know. And as she grew older, I started to get other things that she was creating, sort of like these worlds in her mind of friends and colors and, you know, and so that's why I talk about periwinkle, that's her favorite color, and they would actually like have a conversation with her and all this other stuff. And I didn't really understand it all at first, but I just, you know, realized she needed friends, you know. So I was trying to make a song that connected her plight with the world and maybe help open up a door for that special person to be in her life in that way, you know. And that's the motivation behind the song. It's my father's wish for his daughter to find that.
0: Muito legal. Pô,
2: é lindo demais.
1: Muito bonita, né? É, só pra contextualizar, a filha dele, né, foi diagnosticada com autismo logo como criança. E teve uma vez que ela chegou da escola e perguntou realmente por que as crianças não brincavam com ela, né? E a gente sabe que o autista às vezes tem essa, né, dificuldade de socialização, né? E isso, né, pegou nele. E ele, desde então, começou essa causa, né, de tentar colocar ela dentro de um mundo, né, que ela cria as próprias cores, né, ela cria os desenhos dela, inclusive ele não falou, mas ela desenha, né, ela cria histórias, poemas. Ele quis mostrar para o mundo que os autistas, né, podem e devem ser vistos como pessoas, né, inteligentes, como pessoas incríveis, né, como ele sempre fala, que é o desejo do pai, de um pai para filha,
0: coisa
1: de
0: linda,
1: ver,
0: né?
1: Isso, né.
0: Sabe qual que é o problema do mundo? Todo mundo quer que todo mundo viva no mesmo tempo. A partir do momento que uma criança, ela nasce em outro tempo, parece que eles estão errados, né, essas crianças, mas a verdade é que todo mundo tem o seu tempo, não só com deficiência, mas pessoas também que não estão no tempo ideal também são isoladas. E eu acho que a gente tem que melhorar muito como ser humano. E ele traz isso também aqui na letra, gente. Vamos acolher mais, você que é mãe, você que é pai de autista, você que tem uma criança autista, um adulto autista, para, respira, porque eles conseguem exatamente tudo que a gente consegue. Eles só precisam que a gente perceba mais, que a gente escute mais, que a gente entenda que o tempo é diferente, a didática, a forma de entendimento. Mas na maioria das vezes, o tempo certo, na boa, eu que tenho uma irmã com síndrome de Down, o tempo certo não é o nosso, é o deles. Vou subir o som. No repertório?
1: Vai estar no repertório.
0: Tem,
1: vai ser um
0: tocar,
1: momento muito,
0: né,
1: especial.
0: Gente? Eu acho que é um momento muito especial.
1: Lindas,
0: né,
1: palavras, Gisele.
0: Ah,
1: muito
0: obrigado.
1: Legal mesmo. Parabéns.
0: A gente
1: muito
0: precisa
1: legal.
0: Aprender a viver o tempo dos outros, né? Não é só o nosso tempo que é o certo, não.
1: Arrepiou.
0: É só sobre
1: aqui.
0: Tempo,
1: muito
0: né?
1: Legal.
0: Gente,
1: legal.
0: Queria parabenizar vocês pelo trabalho, agradecer imensamente a presença do Russell aqui na Mix. A gente sabe que vocês estão numa agenda lotada, né? Vários shows, e mesmo cansados, né, Caco? Colaram com a gente aqui pra bater esse papo. Então, muito obrigada, parabéns.
1: A gente que agradece, é um prazer estar aqui. A gente é super fã de
3: muito
1: vocês,
3: obrigado.
1: Então muito legal. They're saying thank you to be here.
4: Oh,
1: so,
4: thank you. Thank you for having me, appreciate it.
2: And have a great show on Rocky Rio.
1: Oh, yeah.
2: Smash it.
4: Yeah.
3: A gente veio, obrigado, tomar a bênção aqui da Mix FM.
0: Não, vocês vão arrebentar. Mais que
2: então, peraí, ó. Estão abençoados.
0: Vocês são demais. Então a galera pode esperar um show muito eletrizante, com muitas homenagens, muito rock and roll, né?
1: Exato.
0: Muita alegria, né, gente? Muitas mensagens positivas, porque eu acho que esse é o papel da música. E onde? Qual é o palco e que horário pra galera colar?
1: 4h50 no Global Village, a gente estará lá fazendo o nosso show.
0: Exatamente. Então todo mundo lá conferindo o Nocturnal. E ele também, né? Russell Allen. Dois shows, muita coisa acontecendo, participações. E eu só tenho a agradecer a vocês, gente.
1: Obrigado,
0: sucesso,
1: gente.
0: E muito rock and roll pra vocês. Cara, foi demais, não foi?
2: Foi demais, mas segunda-feira a gente tá de volta, né, querido?
0: Exato, mas ó, vocês podem acompanhar a cobertura do Rock in Rio aqui pela Rede Mix de Rádio, tá? A galera tá acompanhando e também no @ Rádio Mix FM Oficial. Bom fim de semana, segunda a gente tá de volta.
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0: essas foram três das mais pedidas por você em 2008. 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
1: Mix agora 7:21 e você sabe, né? 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
1: Mix agora 7h36. Você curtiu o show do Di Ferreiro, direto no palco da Cidade do Rock. 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

0: presente final de semana a partir de agora. Tá com o celular na mão? Então já manda uma mensagem de voz dizendo o teu nome, de onde você tá ouvindo o melhor mix do Brasil e esse som que tem a cara do final de semana, que quando você ouve aqui na Mix, já pensa: final de semana, seu lindo, você chegou. Vamos te usar até o último minuto. 11 983 408 mil. Não esqueça de falar o seu nome, de onde você tá ouvindo a Mix e esse som bacana com a cara do final de semana. Manda ver.
1: Boa noite, Rádio Mix. Boa. Aqui é o José Tio Rondon do Pará. Toca uma música de Black Eyed Peas pra mim ouvir aqui. Tô na escuta.
0: Agora!

0: agora são 8h10. Pimentinha boa, né? No seu ouvido nessa sexta-feira. Red Hot Chili Peppers.
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0: Olha o que você pensou, hein? Vamos lá, manda essa mensagem de voz pro 11 983 408 1000, dizendo aí essa música que tem a cara do final de semana, que quando você ouve a Mix, já sabe que o final de semana você vai curtir demais. Aliás, pra onde quer que você vá, o que você vai fazer, leva a Mix junto. Preparamos um final de semana, uma programação incrível, também com a cobertura do Rock in Rio. Vamos transmitir aí os shows incríveis pra você. Então, leva a Mix. Estamos em todas as plataformas digitais e também aí no rádio, onde quer que você esteja ouvindo. Enquanto isso, conta pra mim um som que você quer muito ouvir por uma mensagem de voz. 11 983 408 1000.
2: Olá, Mix, agora do trabalho, da região da Avenida Paulista. Gostaria de ouvir The Fate of Ophelia, de Taylor Swift. Beijo.
0: Beijo.
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0: Mix agora são 8h23, R.E.M. Losing My Religion. Ó, tá rolando.
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0: 11 983 408 mil. Chega aqui, faz o check-in, manda uma mensagem de voz dizendo quem você é, de onde você está ouvindo o melhor mix do Brasil. E esse som que tem a cara do final de semana, faça como a Ana, que mora em São Paulo, a Grace, em Campo Grande, Mato Grosso, tá com a gente também, Reginaldo, da cidade de Bocaina, e você, por onde?
2: Alô, Rádio Mix, aqui é Antônio Faria, de Ribeirão Preto. Gostaria de ouvir Por Onde Andei, Nando Reis. Um abraço, receba.
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1: É você quem manda até as 9 da noite aqui no Melhor Mix do Brasil. Sentiu o poder? Então demorou pra mandar uma mensagem de voz dizendo quem é você, de onde vocês estão ouvindo a Mix e esse som pra gente já começar a botar o pé na porta no final de semana.
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0: É pra arrepiar. Vamos direto pra cidade do rock do Rio de Janeiro. Karina Andrade, quais as boas do Rock in Rio? Conta pra gente.
2: Estou de volta, meu querido Roberto Reis, querido ouvinte da Mix. É o seguinte, The Hives acabou de se apresentar no Palco Mundo e, olha, fizeram o maior showzaço. Vocês sabem que essa banda sueca, eles já se apresentaram algumas vezes por aqui no Brasil, né? Inclusive, eu estava lá numa das primeiras apresentações deles em 2013 e eles fazem um show sempre muito energético, né? Eles são divertidos, eles correm o palco inteiro, eles vão pra galera, eles falam em português com o público, eu acho isso muito legal. Eles pisaram no Rio de Janeiro porque, assim, foi a estreia deles no Rock in Rio, né? Já se apresentaram por aqui em outras ocasiões, mas no Rock in Rio teve sabor especial. E aí foram no Cristo Redentor, né? Turistar, tirar foto, foram curtir a praia de Ipanema, né? Eu vou contar todos os bastidores aqui mesmo, tô nem aí. E é o seguinte, a gente vai falar o seguinte, a gente vai curtir agora um trecho de uma entrevista que eu fiz com o baterista, o Christian, o baterista do The Hives. Eu fiz essa entrevista e uma das perguntas que eu fiz foi: qual que é a relação da banda com os fãs brasileiros? Como que é essa interação? E nós temos essa sonora, eu acho, Raiz, pra você soltar aí pra gente.
0: Agora,
2: o que
0: bora ouvir.
2: Respondeu?
3: Excellent. I mean, ever since we came the first time, which must now be like 20 years ago or something, it's you know, it's so different from, you know, we're from Scandinavia and the whole vibe is just different in Brazil and the people are so loving and caring and truly enjoy music. So it's a match made in heaven, I would say. We love playing the Brazilians and they seem to like our band too. So I'm really looking forward to it. It'll be the last festival show of the summer for us too, so it's a nice way to...
0: Karina, traduz!
2: Ele é um fofo! Essa é a tradução. Não, mentira, eu vou traduzir. Ele falou o seguinte, que é excelente a relação que a banda, né, o The Hives, tem com os fãs brasileiros. E ele diz que desde a primeira vez que eles vieram, isso já deve ter sido há mais de 20 anos, né, foi tudo sempre diferente, até porque eles são uma banda sueca, né? A vibe é diferente aqui no Brasil. E aí ele fala que as pessoas são muito carinhosas, realmente curtem música de verdade, então é o casamento perfeito. E ele falou assim, olha, eu diria que a gente ama tocar pros brasileiros, porque parece que eles também sentem falta da banda. E aí ele diz o seguinte, eu tô muito animado, né, pra esse show que eles acabaram de fazer no Rock in Rio. Vai ser o último show, portanto já acabou, né, o último show do Festival de Verão, né, que eles estavam em turnê. E aí, portanto, é uma ótima forma de encerrar essa turnê. E agora, eu acho que a gente devia coroar o ouvinte da Mix com um dos momentos mais marcantes do show do The Hives, né?
0: Aquele sucesso deles?
2: Aquele sucesso deles e que eu acho que dá pra ver um pouquinho da vibe do show, o vocalista interagindo com a galera. Vocês vão entender do que eu tô falando, o cara é divertido demais.
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4: Senhoras! Senhores! Senhoras! Senhores! Senhoras e senhores e todos os demais! Barulho! E mais, e mais, e mais! Mais tarde no palco, o Foo Fighters. Mas antes, mais música do The Hives. Uma grande hit. Grande, grande hit. You like? Gostoso? Grande hit para ti? Mais barulho? Mais guitarra? Mais Nicolas Hoff?

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1: Olha, Karina, você foi feliz, viu? Você foi feliz. Souzeira, Hate to Say I Told You So, maior hit do Hives aqui no Brasil. Parabéns, viu?
2: Maravilhosos. E agora você soma isso ao fato dele estar falando em português durante a música, pedindo pra galera fazer mais barulho e tudo mais. E assim, os caras estavam usando um smoking com luz de LED. Eles são maravilhosos, The Hives, incrível. A gente acabou de curtir, eles se apresentaram agora há pouco no palco Mundo do Rock in Rio. Primeiro dia de Rock in Rio, e é o seguinte, hoje ainda tem muita coisa, gente. Hot Milk no palco nesse exato momento. Hoje ainda tem Rise Against, ainda tem Foo Fighters, e daqui a pouquinho você curte ao vivo na programação da Mix Capital Inicial, com a participação de Dado Villa-Lobos. Eu estou falando de um show histórico que vai reunir ali a Aborto Elétrico, Legião Urbana, a própria história do Capital Inicial, enfim, uma aula de rock nacional daqui a pouco, ao vivo na programação da Mix.
1: Uau, vai ser incrível! 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
1: Faz o check-in no zap da Mix, que é o 11 983 408 mil. Quanta gente bacana ouvindo. Um beijo pra Lúcia, tá no Japão, 8h45 da manhã, agora no Japão. Beijo, Lúcia. O Rafael da Silva tá no Recife. O Rodrigo tá em Cruzeiro, interior de São Paulo. E você, por onde? Bora ouvir o quê?
2: Boa noite, Mix, meu nome é Danilo. Sou motorista de aplicativo. Opa. De Itacoaxetuba. E gostaria de pedir uma música do Queen. Valeu, Mix, agora. Melhor Mix do Brasil.
1: Já está contratado. Motoristas e as motoristas por aplicativo do Brasil, obrigado pela carona sempre. 5 estrelas para vocês.
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1: Mix, faltam 6 minutos para as 9 da noite. E aí, qual que é a boa? A música que tem a cara do final de semana. Conta para mim no áudio no 11 983 408 mil.
2: Olá, Mix.
1: E aí?
2: Boa noite. Aqui quem fala é Marinaldo, motorista de aplicativo.
1: Opa!
2: Da cidade de Natal, Rio Grande do Norte. Gostaria de pedir Charlie Brown Júnior, quinta-feira.
1: Bora.
2: Para todos os motoristas.
1: Para todos os motoristas, eles agradecem 5 estrelas para todos e todas.
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1: Mix fazendo um check-out em mais uma edição do Pede no Zap, o som do Charlie Brown Jr. Ah, final de semana, seu lindo, você chegou. A Mix tá fazendo.

0: ótimo final de semana, a gente volta a se falar.
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0: Está no ar a Voz do Brasil. As notícias do governo federal que movimentaram o país no dia de hoje.
1: Olá, boa noite.
2: Boa noite para você que nos acompanha em todo o país.
1: Sexta-feira, 4 de setembro de 2026.
2: Vamos ao destaque do dia.
1: Acesso à justiça.
2: Leis criam fundos para modernizar instituições e ampliar a capacidade de atendimento à população. Pablo Mundi.
3: Os recursos poderão ser usados na compra de equipamentos e softwares, infraestrutura, capacitação e modernização dos serviços.
1: Setembro Amarelo.
2: Saiba como buscar acolhimento em saúde mental na rede pública de saúde. Márcia Fernandes.
4: Quando o sofrimento for persistente e prejudicar a rotina, os estudos, o trabalho ou as relações, é importante buscar atendimento nas unidades básicas de saúde ou direto nos centros de atenção psicossocial.
1: Brasil completa 10 anos sem raiva humana transmitida por cães.